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5: 21 horas e 26 minutos.
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5: 21 horas e 26 minutos.
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5: 21 horas. E 28 minutos.
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8: Recolhe, irmão e irmã.

vem Espírito, santifica-nos no teu amor. Vem Espírito, transforma.

inflama-me no fogo do teu amor. Espírito Santo, vem, vem, necessito de ti. Clama ao Espírito agora, meu irmão e minha irmã. Diga que você necessita dele para a sua vida ser transformada, para a vida da sua família ser transformada. Ele faz nova todas as coisas. Ele é aquele que recria, recria. Ele é aquele que tira do nada a existência de tudo. É esse Espírito Criador, Santificador. Vai, suplica ao Espírito Santo, vem Espírito Santo, ajudai-me a ser bom. Ajudai-me a ser bom.

sou uma pessoa boa, Espírito Santo. Eu sou uma pessoa boa. Então não me deixa, Espírito Santo, no nada, no pecado. Faz com que eu viva, viva a profecia de Deus para mim, a vontade de Deus para mim, que é ser bom, que é ser

0: mais uma vez pra terminar. Inspirar-me, consolar-me, inflamar-me. Amém.
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nesta hora, todos aqueles que clamam, gritam, Jesus vem. O texto sagrado nos diz, Jesus foi com os discípulos para outra margem, ele veio junto, ele nos trouxe para esta barca, ele nos trouxe para a sua presença, não para nos abandonar, não, mas para provarmos do seu amor, do seu poder, da sua ressurreição. Então nós vamos cantar, ou melhor, nós vamos rezar. Acalma, Jesus. Acalma tantos corações desesperados que nessa hora não creem que podem ser salvos. Acalma, Jesus. Tantos corações oprimidos, tantos corações desesperados. Acalma, Jesus. Filho, filha, não pula do barco, não. Permanece, aguenta firme, porque Ele está no barco. Acalma, Jesus. Acalma.

0: Fortaleza, hein, safadão?
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3: Porque se fosse eu falaria mais ou menos assim.
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2: Não, apaga.
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0: manda mensagem pra você.
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0: seja isso.
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2: 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Até porque pra vizinhança seu jardim era...

que você espera tudo nele. Que você é como Maria e José, que são os anauins, os pobres do Senhor, que já não esperam nas coisas dessa terra, mas que esperam no Senhor Deus. Vá dizendo para ele: Jesus, eu estou aqui, Senhor, na tua presença. Jesus, eu te desejo, eu espero em ti, Senhor. Eu quero a ti, Jesus. E o

0: teus pés. É o melhor lugar onde eu possa estar, Senhor. Eu quero estar sempre na tua presença, Jesus.
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0: Valeu, Gabi Soares. Satisfação total.
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0: 22 horas e 33 minutos.
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0: 22 horas e 33 minutos.
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0: 22 horas e 35 minutos.
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0: Meia-noite e 14 minutos.
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0: Meia-noite e 14 minutos.
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0: Meia-noite e 16 minutos.
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0: foda, meu amigo.
1: Sem moderação, amigo.
2: Sextou sem moderação.
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1: A voz! Murilo Rufi!
2: George Henrique Rodrigo!
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0: Boa noite, Uberlândia!
1: Faz barulho aí, Uberlândia, que eu quero ouvir!
0: Que coisa linda, galera!
1: Obrigado!
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1: Então você gosta de rua, né? Tá bom.

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0: 1 hora e 15 minutos.
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0: 1 hora e 15 minutos.
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0: 1 hora e 17 minutos.
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5: 2 horas e 51 minutos.
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1: Garçom!
2: Oi!
1: Tem pitu?
2: Tem!
1: Traz! 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
1: Meu amor andou aqui hoje?

0: info. 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

0: Obrigado, gente.
1: Você tá adora, amigo.
2: Um dos maiores bens que Deus te deu é a sua família. Família é projeto de Deus. Família não é projeto dos homens. Família é projeto de Deus. E é um dos maiores projetos, um dos mais lindos projetos. E é por isso que o diabo tem investido pesado contra a tua família. Sim ou não?
3: Sim.
2: O diabo tem investido pesado nas famílias, porque quando ele olha para a família, ele vê o maior plano de Deus para as nossas vidas. E eu já quero declarar que nada e ninguém poderá destruir a sua família. Agora o mundo está querendo nos dizer que família é fardo, que família é complicado, que família dá trabalho. Não, nós cristãos já sabemos a verdade. Toda família é uma bênção.

presença agora em cada membro da sua família. Você não vai desistir de nenhum. O sonho que você deve desejar é este: eu e minha casa serviremos ao Senhor. Um dia na sua casa. Talvez hoje você não consiga enxergar isso, talvez está muito longe de acontecer isso, mas um dia toda a sua casa estará aos pés do Senhor. Um dia toda a tua casa estará indo junto para a igreja. Ah, talvez muita coisa está destruindo a sua família, talvez muita coisa está destruindo a sua casa, mas nunca se esqueça, a tua família é uma bênção, a tua família é uma bênção, os teus filhos são uma bênção, o teu casamento é uma bênção. 1 Timóteo capítulo 5, versículo 8 diz: aquele que se descuida dos seus, e principalmente dos de sua própria família, é um renegado, pior do que um infiel. O verdadeiro cristão, ele nunca desiste da sua família. Pegue teu braço mais alto que você pode e diga: eu não vou desistir da minha família. Eu e minha casa serviremos ao Senhor. Canta isso, vai!

0: A tua família é uma bênção.
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2: Você só tem uma vida. E durante esta vida, você só tem uma vida. E durante esta vida, por diversas vezes, você vai ter que enfrentar as tempestades. Você vai ter que enfrentar os problemas. E não tem como ser diferente. O próprio Jesus avisou: no mundo vocês terão tribulações, mas coragem, porque eu venci o mundo, e você também vai vencer. Eu não sei pelo que você está passando, eu não sei o que você está vivendo, mas coragem, coragem. Não tenhas medo, meu filho. Não tenhas medo.

tempestade vai acalmar. Deus está com você no seu barco. Você não está sozinho. Amém? Diga: eu creio em ti, Jesus.

tem que entender que a tempestade vai acalmar, mas vai acalmar no tempo de Deus, não no teu tempo. E às vezes a gente não tem paciência para esperar. Eu só preciso esperar. Às vezes é um ano, dois, três, quatro, cinco, dez, quinze, vinte. Eu não sei. Mas a tempestade vai acalmar.

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0: Hoje não.
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1: Oh! 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

Vai dizendo para Jesus que você espera tudo nele. Que você é como Maria e José, que são os anauins, os pobres do Senhor, que já não esperam nas coisas dessa terra, mas que esperam no Senhor Deus. Vá dizendo para ele: Jesus, eu estou aqui, Senhor, na tua presença. Jesus, eu te desejo, eu espero em ti, Senhor. Eu quero a ti, Jesus, e o meu coração, força.

0: teus pés é o melhor lugar onde eu possa estar, Senhor. Eu quero estar sempre na tua presença, Jesus.
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4: Obrigado. 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
4: 4 horas. E 12 minutos.
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3: 5 horas e 46 minutos.
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3: 5 horas e 46 minutos.
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3: 5 horas e 48 minutos.
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5: Recolhe, irmão, e reza. Reza ao Espírito.

queima-me no fogo do teu amor. Espírito Santo, vem, vem, necessito de ti. Clama ao Espírito agora, meu irmão e minha irmã. Diga que você necessita dele para a sua vida ser transformada, para a vida da sua família ser transformada. Ele faz nova todas as coisas. Ele é aquele que recria, recria. Ele é aquele que tira do nada a existência de tudo. É esse Espírito Criador, Santificador. Vai, suplica ao Espírito Santo, vem Espírito Santo, ajudai-me a ser bom. Ajudai-me a ser bom, a fazer a tua vontade, a vontade do Pai, do Filho. Ó Espírito Santo, ajuda a minha família.

pessoa boa, Espírito Santo. Eu sou uma pessoa boa. Então não me deixa, Espírito Santo, no nada, no pecado. Faz com que eu viva, viva a profecia de Deus para mim, a vontade de Deus para mim, que é ser bom, que é ser

0: inflamar-me mais uma vez para terminar, inspirar-me, consolar-me, inflamar-me. Amém.
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que nesta hora todos aqueles que clamam, gritam, Jesus vem. O texto sagrado nos diz: Jesus foi com os discípulos para outra margem, ele veio junto, ele nos trouxe para esta barca, ele nos trouxe para a sua presença, não para nos abandonar, não, mas para provarmos do seu amor, do seu poder, da sua ressurreição. Então nós vamos cantar, ou melhor, nós vamos rezar. Acalma, Jesus. Acalma tantos corações desesperados que nessa hora não creem que podem ser salvos. Acalma, Jesus. Tantos corações oprimidos, tantos corações desesperados. Acalma, Jesus. Filho, filha, não pula do barco, não. Permanece, aguenta firme, porque Ele está no barco. Acalma, Jesus. Acalma.

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se alguém te perguntar, talvez você dê alguma coisa da rádio, só falar que tá tudo certinho. Tá, só começar a missão normal. Tá liberado.

Louvado e glorificado seja o nosso Senhor Jesus Cristo. Vinde, Espírito Santo, enchei os corações dos vossos fiéis e acendei neles o fogo do vosso amor. Enviai o vosso Espírito e tudo será criado e renovareis a face da terra. Oremos, ó Deus, que instruíste os corações dos vossos fiéis com a luz do Espírito Santo, fazei que apreciemos retamente todas as coisas segundo o mesmo Espírito e gozemos sempre da sua consolação por Cristo Senhor nosso. Amém. Ave Maria, cheia de graça, o Senhor é convosco. Bendita sois vós entre as mulheres e bendito é o fruto do vosso ventre, Jesus. Santana, São José, irmãos e irmãos, irmãs e irmãos, bom dia. Bom dia também a todos que nos acompanham pela Rádio Pirapitinga. Intenções da Santa Missa. Em ação de graças, pelo aniversário de Luísa Vitória, por todos os dizimistas aniversariantes da semana, pela recuperação de saúde de Maria Soares Tumicites Fernandes e todos os doentes. A São José, a todos os santos e santas, a Nossa Senhora das Graças. Pelas almas. José Ferreira de Andrade, Adilson Costa, Jorge Frois, Manuel e Roberto Augusto de Jesus, Cecília Rambaldi Menegatti, Guilherme Menegatti, Selma Maria Menegatti, Lúcia Rocha Furtado, Maria Emiliana Martins, Brás de Souza Queiroz, Carla Cristina, Paulo Roberto Claro Domingues, Narlen Junqueira Barroso, Ismael Elias Ferreira, Oscar Frauches Rubaque, Geralda Coutinho da Conceição, Edneia Policarpo da Conceição. E pelos falecidos das famílias Rambaldi, Golfeto e Menegatti. Já estamos na vinha do Pai? Já temos o mesmo sentimento de Jesus? Com Ele vivemos o reino do serviço e o proclamamos ao mundo? Hoje, o Pai nos chama e nos envia. Cantemos.

Em nome do Pai, do Filho e do Espírito Santo. Sede todos bem-vindos, irmãos e irmãs, ouvintes da Rádio Pirapitinga, os que estão conosco em sintonia pelos meios de comunicação social. Que a graça de nosso Senhor Jesus Cristo, o amor do Pai e a comunhão do Espírito Santo estejam sempre conosco. Setembro, a Igreja nos convidou a refletir sobre a Bíblia, a Palavra de Deus, mensagem de amor que Deus envia para cada um de nós. E quando a gente recebe uma mensagem de amor, a nossa resposta também deve ser uma resposta de amor. Dia 30, encerramos o mês com a festa do tradutor da Bíblia, que traduziu a Bíblia do grego e do hebraico para o latim, chamada Vulgata, São Jerônimo. Passou o resto da vida dele nessa grande tradução, nessa importância de ter a Bíblia latina, que é a Bíblia que nós seguimos na nossa igreja. Irmãos e irmãs, reconheçamos nossos pecados para celebrarmos dignamente estes santos mistérios. Peçamos a Deus perdão.

0: Oremos. Ó Deus, que mostrais vosso poder sobre tudo no perdão e na misericórdia, derramai em nós a vossa graça, para que, conhecendo, concedendo o encontro das vossas promessas, mereçamos participar dos bens celestes. Por nosso Senhor Jesus Cristo, vosso Filho, que é Deus, e convosco vive e reina na unidade do Espírito Santo, por todos os séculos dos séculos.
1: Nada façais por competição ou vanglória, mas com humildade cada um julgue que o outro é mais importante.

Leitura da profecia de Ezequiel. Assim diz o Senhor: vós andais dizendo, a conduta do Senhor não é correta. Ouvi, vós da casa de Israel, é a minha conduta que não é correta, ou antes é a vossa conduta que não é correta? Quando o justo se desvia da justiça, pratica o mal e morre. E por causa do mal praticado, que ele morre. Quando o ímpio se arrepende da maldade que praticou e observa o direito e a justiça, conserva a própria vida, arrependendo-se de todos os seus pecados, com certeza viverá, não morrerá. Palavra do Senhor.

Leitura da carta de São Paulo aos Filipenses. Irmãos, se existe consolação na vida em Cristo, se existe alento no mútuo amor, se existe comunhão no Espírito, se existe ternura e compaixão, tornai então completa a minha alegria. Aspirai à mesma coisa, unidos no mesmo amor, vivei em harmonia procurando a unidade. Nada façais por competição ou vanglória, mas com humildade cada um julgue que o outro é mais importante e não cuide somente do que é seu, mas também do que é do outro. Tende entre vós o mesmo sentimento que existe em Cristo Jesus. Jesus Cristo, existindo em condição divina, não fez do ser igual a Deus uma usurpação, mas esvaziou-se a si mesmo, assumindo a condição de escravo e tornando-se igual aos homens. Encontrado com o aspecto humano, humilhou-se a si mesmo, fazendo-se obediente até a morte e morte de cruz. Por isso, Deus o exaltou acima de tudo e lhe deu o nome que dá acima de todo nome. Assim, ao nome de Jesus, todo joelho se dobre no céu, na terra e abaixo da terra. E toda a língua proclame: Jesus Cristo é o Senhor, para a glória de Deus Pai. Palavra do Senhor.

0: O Senhor esteja conosco. Proclamação do Evangelho de Nosso Senhor Jesus Cristo, narrado pela comunidade de Mateus.
1: Glória a vós, Senhor.
0: Naquele tempo, Jesus diz aos sacerdotes e anciãos do povo: que vos parece? Um homem tinha dois filhos. Dirigindo-se ao primeiro, ele disse: filho, vai trabalhar hoje na vinha. O filho respondeu: não quero. Mas depois mudou de opinião e foi. O pai dirigiu-se ao outro filho e disse a mesma coisa. Este respondeu: sim, senhor, eu vou. Mas não foi. Qual dos dois fez a vontade do pai? Os sumos sacerdotes e os anciãos do povo responderam: o primeiro. Então Jesus lhe disse: em verdade vos digo que os cobradores de impostos e as prostitutas vos precedem no reino de Deus. Porque João veio até vós num caminho de justiça e vós não acreditastes nele. Ao contrário, os cobradores de impostos e as prostitutas creram nele. Vós, porém, mesmo vendo isso, não vos arrependestes para crer nele. Palavra da salvação.

0: Como diz, nós estamos encerrando este mês de setembro, que nós dedicamos à palavra de Deus, refletindo toda a Eucaristia, todo cristão está sempre atento à palavra de Deus. Ontem uma menina, depois da missa, me chamou a atenção na carta que nós ouvimos de São Paulo. Ele diz: quem crê em Deus e Cristo não morrerá. Ela diz: então, mãe, nós todos o mundo morremos, como é que é isso, padre? Aí eu expliquei para ela, falei: ah, desculpa, eu esqueci de te falar, a morte aí não é a morte física, é a morte afastar-se de Deus, né? Morrer, todos nós vamos morrer. Agora, morrer na fé, morrer diante de Deus, esse aqui é o perigo que pode acontecer. E é mais ou menos isso aí também que Jesus hoje contou, essa pequena comparação que ele fez, uma parábola sobre os dois filhos. Que o pai diz: vai trabalhar na vinha. É Deus que nos convida para o nosso trabalho na vinha. E aí muita gente vai dizer: mas como é que eu vou trabalhar na vinha? Todo mundo lá na época de Jesus fala que trabalhar na vinha era muito fácil. A cultivo de uva lá no país de Jesus, naquela região onde sobretudo ele estava pregando, cultivo de uva era importante porque fazia o vinho, fazia o vinagre, as passas de uva, quando, na seca, quando não tinha produção, tinha uva seca, as passas, como nós comemos, passas até hoje, né? Foi lá na terra de Jesus que começaram essas plantações também de uva. Então, a videira era um dos frutos sagrados. E por isso Jesus vai falar sobre a videira, porque todo mundo naquela época, a maior parte do povo, trabalhava no campo e sabia o que era a importância da videira. Então, diz que o pai, Jesus vai dizer, o pai falou para o primeiro: vai. Ele falou: vou não. Depois arrependeu e foi. O outro falou: eu vou, mas não fez. O que Jesus quer mostrar isso com a gente? E está mostrando sobretudo para os sumos sacerdotes e os anciãos do povo, porque eles achavam que estava salvo, não precisa trabalhar mais não, já tinha o crédito, estava lá no céu, estava tudo tranquilo. E aí Jesus diz: não, o reino do céu não é assim não. E Deus é misericordioso também, porque tem muita gente que só pensa num Deus que dá para punir, castigar a gente. Então ele vai dizer: não, Deus é pai, e um pai não castiga por maldade, com ódio não. Ele dá umas palmadas, eis uma chacoalhada na vida da gente, para a gente pegar o rumo certo. Porque um pai, quem ama, educa. E Deus é assim conosco. Ele não vem punir a gente. E outra coisa, vai mostrar que Deus é misericordioso. O que que eles achavam então? Eles achavam que as prostitutas, os cobradores de impostos, não tinham salvação. Ele diz: não, vocês estão enganados. Não pensa não que pode ser o contrário. Vocês podem ir para as profundas dos infernos e eles podem ser salvos por Deus. Porque Deus é pai, é misericordioso. Eu gosto muito dessa palavra misericórdia. Duas palavras, uma palavra grega e uma palavra latina, né? Que diz miser, em grego, quer dizer agir. Deus age. Cord, cordibus, com o coração, latim. Então, misericórdia, a palavra misericórdia na nossa língua quer dizer esse Deus que se leva e move pelo coração, pelo amor para o ser humano. Por isso ele não vai nos castigar para nos punir, não. Nos castiga, às vezes, ou balança, ou às vezes mexe com as nossas estruturas, para nós crermos mais em Deus. Aí por isso que ele diz lá, né, que os profetas dizem: ó, vocês não escutaram João Batista. Ele veio preparar os caminhos do Senhor. Jesus veio preparar o caminho do Senhor. Será que nós estamos procurando viver aquilo que Jesus nos pediu, nos ensinou? É uma pergunta para a gente ver. Vamos pensar isso enquanto é tempo. Tem uma música que o povo diz: quem sabe faz a hora, não espera acontecer. Se a gente não se preparar, não tem jeito. Aí alguém vem e diz: mas espera aí, eu estou tentando preparar, mas de vez em quando dá um deslize, eu saio e falo. A misericórdia de Deus e o perdão de Deus é maior. Ele está aí para perdoar a gente. Vamos pensar sobre isso. Eu estou trabalhando na vinha do Senhor. E aí muita gente fala: ah, trabalhar na vinha do Senhor é estar dentro da igreja, fazer as coisas da igreja. Não, quando você cuida da sua família, cuida, ajuda um enfermo, uma pessoa que está precisando, você está trabalhando na vinha do Senhor. Não é só na igreja não. Cada um tem seus dons, seus carismas para trabalhar. Então fica essa pergunta: eu estou cuidando da vinha do Senhor? creio em Deus Pai Todo-Poderoso, Criador do céu e da terra, e em Jesus Cristo, seu único Filho, nosso Senhor, que foi concebido pelo poder do Espírito Santo, nasceu da Virgem Maria, padeceu sobre Pôncio Pilatos, foi crucificado, morto e sepultado, desceu à mansão dos mortos, ressuscitou o terceiro dia, subiu aos céus, está sentado à direita de Deus Pai Todo-Poderoso, donde há de vir a julgar os vivos e os mortos. Creio no Espírito Santo, na Santa Igreja Católica, na comunhão dos santos, na remissão dos pecados, na ressurreição da carne, na vida eterna. Amém. Ó Pai, vosso imutável amor que quereis derramar em nós, para o acolher, nós vos pedimos.
1: Senhor, escutai nossa prece, para que a Igreja, com zelo, aponte vosso reino e motive a acolhê-lo, principalmente os mais resistentes e afastados, rezemos. Para que tenhamos sempre mais o mesmo sentimento que existe em vosso Filho e nosso irmão primogênito, Jesus, rezemos.
2: Senhor, escutai a nossa prece.
1: Para que, como vós, sejamos piedade e retidão a reconduzir ao bom caminho quem se acha extraviado, rezemos.
0: Pelo dom da vida dos aniversariantes dessa semana de nascimento e vida matrimonial, que Deus continue derramando bênçãos e graças em suas vidas, abençoe e proteja o lar, te pedimos.
2: Senhor, escutai a nossa prece.
0: Pelos nossos amigos falecidos que estamos ofertando esta Eucaristia, que Deus lhes conceda a paz eterna e a esperança da ressurreição aos familiares e amigos, rezemos. Pelos doentes, sofredores, por os que estão preparando para submeter a cirurgia, que Deus os fortaleça, dê força e coragem e os abençoe nesta cura e libertação, te pedimos.
2: Senhor, escutai a nossa
0: prece. Pela paz, paz no mundo, paz na sociedade e nos seios de nossas famílias, te pedimos.
2: Senhor, escutai a nossa prece.
0: Se alguém quiser fazer algum pedido, pode fazer. Voz alta, no silêncio do coração. Momento de pedir a esse Deus Pai, pelas nossas necessidades, pelas nossas angústias.

0: Dai-nos, ó Pai, nos consumir em vossa vinha aqui na terra, para um dia estarmos na plena convivência convosco no céu, por Cristo nosso Senhor.
1: Amém. Eucaristia, nossa força de conversão constante e crescente em assimilar Jesus, seu coração, seu sentimento e suas atitudes.

0: Orai, irmãos e irmãs, para que este nosso sacrifício seja aceito por Deus Pai Todo-Poderoso. Concedei-nos, Deus de misericórdia, que vos agrade esta nossa oblação e que ela nos abra as fontes de toda bênção, por Cristo nosso Senhor.
1: Amém.
0: O Senhor esteja conosco.
1: Ele está no meio de nós.
0: Corações ao alto.
1: Nosso coração.
0: Demos graças ao Senhor nosso Deus. Na verdade, é digno e justo, é nosso dever e salvação dar-vos graças sempre e em todo lugar, Senhor Pai Santo, Deus Eterno e Todo-Poderoso, por Cristo Senhor nosso. Nascendo, Ele renovou a antiga condição humana, sofrendo a paixão, apagou nossos pecados, ressurgindo dos mortos, concedeu-nos a vida eterna, subindo a vós, ó Pai, abriu-nos as portas do céu. Por isso, com a multidão dos anjos e dos santos, entoamos o hino de vossa glória, cantando a uma só voz.

Na verdade, vós sois santo, ó Deus do universo, e tudo o que criastes proclama o vosso louvor, porque, por Jesus Cristo, vosso Filho e Senhor nosso, e pela força do Espírito Santo, dais vida e santidade a todas as coisas, e não cessais de reunir para vós um povo que vos ofereça em toda parte, do nascer ao pôr do sol, um sacrifício perfeito. Por isso, ó Pai, nós vos suplicamos, santificai pelo Espírito Santo as oferendas que vos apresentamos para serem consagradas, a fim de que se tornem o corpo e o sangue do vosso Filho, nosso Senhor Jesus Cristo. Na noite em que ia ser entregue, Jesus tomou o pão, pronunciou a bênção de ação de graças, partiu e o deu a seus discípulos e amigos, dizendo: tomai todos e comei, isto é o meu corpo que será entregue por vós.

Do mesmo modo, no fim da ceia, tomou o cálice em suas mãos, pronunciou a bênção de ação de graças e o deu a seus discípulos e amigos, dizendo: tomai todos e bebei. Este é o cálice do meu sangue, o sangue da nova e eterna aliança, que será derramado por vós e por todos para a remissão dos pecados. Fazei isto em memória de mim.

0: Mistério de amor e fé.
1: Anunciamos, Senhor, a vossa morte e proclamamos a vossa ressurreição. Vinde, Senhor Jesus.
0: Celebrando agora, ó Pai, o memorial da paixão redentora do vosso Filho, de sua gloriosa ressurreição e ascensão ao céu, e enquanto esperamos sua nova vinda, nós vos oferecemos em ação de graças este sacrifício vivo e santo. Olhai com bondade a oblação da vossa igreja, reconhecei nela o sacrifício que nos reconcilia convosco, e concedei que, alimentando-nos com o corpo e o sangue do vosso Filho, repletos do Espírito Santo, nos tornemos em Cristo um só corpo e um só Espírito. Que o mesmo Espírito faça de nós uma eterna oferenda para alcançarmos a herança com os vossos eleitos. A Santíssima Virgem Maria, Mãe de Deus, São José, seu esposo, São Jerônimo, tradutor da Bíblia, Santana, nossa padroeira, os santos apóstolos, gloriosos mártires e todos os santos que não cessam de interceder por nós na vossa presença. Nós vos suplicamos, Senhor, que este sacrifício da nossa reconciliação estenda a paz e a salvação ao mundo inteiro. Confirmai na fé e na caridade a vossa igreja que caminha neste mundo com vosso servo Papa Leão, com o nosso bispo Edson, com os bispos do mundo inteiro, os presbíteros, Padre Vonei, Padre Monsenhor Voltenciro, os diáconos, os outros ministros e o povo por vós redimido. Atendei propício às preces desta família que reunistes em vossa presença. Reconduzi a vós, Pai de misericórdia, todos os vossos filhos e filhas dispersos pelo mundo inteiro. Acolhei com bondade no vosso reino os nossos irmãos e irmãs que partiram desta vida. E nós pedimos pelos dizimistas falecidos de nossa paróquia e os familiares dos dizimistas já falecidos. Pelos nossos irmãos e amigos falecidos que estamos ofertando esta Eucaristia. E de todos os que morreram na vossa amizade. Unidos a eles, esperamos também nós saciarmos eternamente da vossa glória por Cristo, Senhor nosso. Por Ele dais ao mundo todo bem e toda graça. Pedimos ainda nesta missa, em ação de graças, pelos dizimistas de nossa paróquia e seus familiares, pelos aniversariantes desta semana, por cada um de nós, por nossas famílias, por aqueles que amamos, por todos os que pedem conta com a nossa amizade, a nossa oração, pelos nossos amigos e irmãos que estão enfermos e preparando para cirurgias, por todos os que estão sofrendo e pela paz no mundo. Por isso, de mãos estendidas, vamos proclamar e dizer ao nosso Deus e Pai que tudo isso que nós celebramos e fazemos, nós os fazemos por Cristo. Obedientes à palavra do nosso Salvador e formados por seu divino ensinamento, ousamos dizer: Pai nosso, que

livrai-nos de todos os males, ó Pai, dai-nos hoje a vossa paz. Ajudados pela vossa misericórdia, sejamos sempre livres do pecado e protegidos de todos os perigos, enquanto vivendo a feliz esperança e a vinda do nosso Salvador Jesus Cristo. Senhor Jesus Cristo, que dissestes aos vossos apóstolos: que a paz do Senhor esteja sempre conosco. No amor de Jesus Cristo, que nos fez todos irmãos, saudemos com gesto de amor e paz.

0: Felizes que são convidados para o banquete da vida, aceita o amigo, o convite amigo do Pai e participa da mesa da vida. Eis o Cordeiro de Deus, eis aquele que tira o pecado do mundo. Que o corpo e o sangue de Cristo nos guarde, proteja e sustente para a vida eterna.
1: Amém.
0: Eu convido os casais jubilares, os aniversariantes que vão comungar, para vir ao altar comungar o corpo e o sangue de Cristo e receber o abraço pelo dom da sua vida e de sua família. Amém.

0: Fazei, Senhor, que este sacramento celeste renove inteiramente a nossa vida, para que, anunciando a morte de Cristo, possamos participar da sua herança gloriosa. Ele que vive e reina pelos séculos dos séculos. Vamos no mês da Bíblia, então nós vamos sortear a Bíblia, a palavra de Deus, com os dizimistas de nossa paróquia. Então eu vou pedir um número, deixa eu ver quem vou pedir o número. Vem cá, nossa coroinha. Você vai falar um número de 17 a 1118.
1: 524.
0: Vamos ver quem ganhou a Bíblia. Ó, não pode ser da família não, tá? Você sabe o número? Vamos ver.

0: Kelmar Castro, Kelmar Castro da Costa. Tá aí alguém da família dele? Ou alguém que o conhece? Então, ele que ganhou a Bíblia. Número sorteado. Não é seu parente não, né? Tem alguém não? Então, a Bíblia vai ficar aqui. Pode apanhar lá no escritório paroquial 524. Vamos aos avisos?
1: Essa semana teremos a Santa Missa na sexta-feira, dia 2 do 10, primeira sexta-feira do mês. Missa do Sagrado Coração de Jesus às 6h15 na Capela do Santíssimo e às 18h30 aqui na Matriz.

0: matriz. A comunidade São Vicente de Paulo, no Caiapó, convida a todos para participar da festa em honra ao seu padroeiro. 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A comunidade São Francisco, do bairro Brasilinha, convida a todos para a novena de São Francisco, que teve início na segunda-feira, 21/9, às 19 horas. 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Venham fazer parte desse exército conosco. Agradecemos os donativos para a igreja, André Andrade Brito e Renato Moreira.
1: O Senhor esteja conosco. Deus misericordioso e Pai de bondade, desça sobre nós e nossas famílias copiosas bênçãos. Pai, Filho e Espírito Santo, desça sobre nós e permaneça para sempre. Vamos em paz, uma boa semana para todos, muita luz e muita alegria.

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0: Bom dia. Esta missa está sendo celebrada nas seguintes intenções: ação de graça pelos aniversários Denise Gonçalves Tasca, Monique Riberto Melo, Tainá Pereira Matos, Robson Santos, Rodrigo Santos Azevedo, Carolina Santos, Tayane Meireles, Luiz Fernando Alves, Paloma Stefanin, Iago Stefanin, Milena Blank, por todos os dizimistas aniversariantes da semana. Pela recuperação de saúde, Maria Soares Tonicites Fernandes. Aos santos, todos os santos e santas, São Cosme e São Damião, São Miguel Arcanjo e a Nossa Senhora de Guadalupe. Pelas almas, Carlos Roberto, o Sassá, Rodrigo e Marieta Magalhães, Giovanni Dias, Arci e Anília Magalhães, Geralda e Mário Rambaldi, Maria Emília Leite Meireles, Djalma, Jorge Sebastião Nunes Meireles, Sebastião Martins, Michel e Gilda Cordeiro Leite, Noldo Cordeiro Leite Júnior, Almir Oliveira Melo e Gilson Santos, por todas as almas.
1: Bom dia. No evangelho de hoje, Jesus vai contar a história de dois filhos, né? O pai dá uma missão para eles. Um diz sim e não vai fazer o que o pai pediu. O outro diz não e vai. Vocês já repararam que nossa palavra, ela tem que ter atitude? Se a gente diz sim, a gente tem que fazer o que falou, né? Vocês ganharam um coraçãozinho, não ganharam? Levanta o coração para mim. O que está escrito no coração? Sim e não. Então eu vou falar algumas frasezinhas aqui. Vocês vão me responder levantando se é sim ou não com o coração, tá bom? E esse coração vocês não podem perder, não, porque vocês vão usar ele no final também, tá joia? Vamos lá, rapidinho. Vamos lá? Ó, quando alguém precisa de ajuda, eu posso ajudar? Sim. Ih, tá muito ruim. Como é que é? Eu posso ajudar? Sim. Posso dividir meu lanche com alguém que não trouxe? Sim ou não? Sim. Posso perdoar alguém que pediu desculpas? Sim. Posso compartilhar meus brinquedos? Sim. Posso escolher fazer o bem mesmo quando ninguém está olhando? Sim. Posso falar que amo Jesus e tratar mal as pessoas? Não, não ouvi. Não. Entenderam? O nosso sim ou não tem que ter atitude. Vamos ficar de pé e começar a Santa Missa?

dia. Tá tudo bom? Eu também tô bom, mas estou triste, chateado. Cadê a criançada, né? Tanto banco vazio. Nós precisamos encher esses bancos para que o nosso coração esteja também cheio de Deus. Quem quer iniciar a Santa Missa hoje?

0: nosso Pai.
1: Que a comunhão do Espírito Santo esteja sempre conosco.
0: Viva Jesus Cristo!
2: Viva!
0: Viva Nossa Senhora!
2: Viva!
0: Viva Lívia!
2: Viva!
0: Viva as crianças!
3: Viva!
4: Viva os padres!
5: Sentadinho, bonitinho. Eu vou começar fazendo pergunta hoje, tá? Quem lembra do evangelho de domingo passado? Evangelho de domingo passado, quem lembra? E hoje ainda vão chegar lá. Domingo passado, quem lembra? Ninguém lembra? Você lembra? Ninguém lembra. Jesus Cristo contou uma história. Que história foi essa? Dos servos, isso.
6: No evangelho do domingo passado, Jesus... João perguntou, acho que foi João, ou Pedro, perguntou para Jesus. Senhor, quantas vezes eu devo perdoar?
5: Não é esse não. Esse é o perdão.
6: É só 7 vezes? Aí Jesus falou, não te digo 7. Sim, 7 vezes 7. E sim, 7 vezes 70. Que é... Ah, não, esse não é o de... Ah, daí Jesus conta uma parábola. Tinha um rei que ele decidiu contar com os servos. Fazer as contas com os servos. Tinha um servo?
5: Não, esse é domingo atrasado. De domingo passado, esse é domingo atrasado. Domingo passado, também tem uma história que Jesus Cristo contou. Ele precisava de gente para trabalhar na roça, lá na vinha. Ele saiu às 6 horas da manhã, procurou alguém. Você quer trabalhar na minha vinha? Depois ele saiu às 9, saiu às 3, saiu às 5 e assim por diante. E depois a recompensa foi a mesma para todo mundo. E aí a gente entra, né? Mandou trabalhar na vinha. E hoje também ele vai falar...

0: falou pro segundo filho pra ele trabalhar. O segundo filho falou que sim, mas ele não foi.
1: Isso, é salva de palmas pra ele, é isso mesmo.
2: O evangelho de hoje foi dos dois filhos de Mateus 21. Um dos filhos disse para Deus, para o pai, que ia trabalhar, fez uma promessa. E depois não trabalhou. O outro falou que não iria e depois trabalhou.
1: Salve de palmas também para ela.
3: No evangelho de hoje, Jesus conta uma parábola conta a parábola dos dois irmãos. Um pai tinha dois filhos. Ele falou pro primeiro filho: filho, vai trabalhar na vinha. Daí o filho falou: não quero. Só que depois ele se arrependeu e foi. Daí ele falou a mesma coisa pro segundo filho: filho, vai trabalhar na vinha. Daí o outro falou: sim, senhor, eu vou. Só que não foi. Daí Jesus perguntou para o povo: quem fez a vontade do Pai? O povo respondeu: primeiro. Daí Jesus comparou o primeiro com as prostitutas, que prostitutas eram mulheres que elas não casavam com ninguém. Elas namoravam um homem por dinheiro, tipo, elas cobravam dinheiro pra namorar alguém. E os agiotas são os cobradores de impostos. É que eles se negavam pra Deus, só que depois iam. Ele comparou o segundo filho com os fariseus, que eles falavam que Deus é bom, só que não ia na missa, não fazia as coisas certas.
1: Isso! Olha, Jesus Cristo pediu para uma pessoa: vai trabalhar lá na nossa vinha, na nossa lavoura, lá na nossa roça. Ele falou: ah, pai, eu não vou não. Isso, né? Esse jeito todo mundo escutou. Depois ele se arrependeu e foi. E o outro falou que ia e não foi. Aí Jesus Cristo fez essa comparação, né? Olha, vocês não escutaram João Batista. Os cobradores de impostos e as prostitutas escutaram a pregação de João Batista e se converteram. Agora para vocês, olha, só queria falar com vocês isso, olha, conversão. Quando eu entrei na igreja, eu era uma pessoa. Quando eu saí, você é completamente diferente. Física e espiritualmente também, tá? Porque o nosso corpo está em contínua mutação. Daí que a gente mudar de ideia, não tem problema, se for para o bem. Primeiro filho, ele mudou, ele falou: eu não vou, e depois foi. Daí que cada dia nós temos que ser melhores. Agora eu vou fazer duas perguntinhas para vocês. Quem souber responder essas duas perguntinhas vai receber essa bibliazinha aqui, já que nós estamos celebrando hoje o dia da Bíblia. Né? Né? Vou fazer duas perguntinhas. Jesus Cristo falou hoje que os cobradores de impostos e as prostitutas vão preceder vocês no reino dos céus. Vão ir para o céu na frente de vocês. Tá? Entendeu? Agora, tem que responder as duas perguntas. Quem sabe o nome de um cobrador de imposto que foi santo?

0: Peraí, tem a segunda pergunta. E quem sabe o nome de uma prostituta que foi santa? Tem que ser as duas perguntas. Quem sabe? Quem sabe, não pode, a catequista não pode soprar, não, tá? Tá valendo uma Bíblia. Quem sabe? Ninguém sabe? Você sabe?
1: Mateus e Maria Madalena.
0: E quem falou? Quem falou? Vem cá então, quero ver. Ninguém soprou para você, não? Aqui não dá para ver, né? Soprou ou não.

0: Mateus e Maria Madalena.
1: E uma salva de mão para ele, ganhou uma Bíblia. Olha, precedeu a todos aquilo que Jesus Cristo hoje não está falando para o povo, não. Ele está falando, presta bem atenção, no princípio do Evangelho. Eu não vou entrar nesse assunto de teologia, tá, gente? Ele está falando lá para os anciãos do templo, para os sacerdotes daquele tempo. Eles foram os primeiros, os judeus, foram os primeiros a serem chamados para o reino. Depois basta a gente ver lá o livro do Atos dos Apóstolos, né? E ver lá também São Paulo. O primeiro concílio da igreja, está lá no livro dos Apóstolos, aconteceu por causa disso. A gente pensava que o reino de Deus, a igreja, é para aquele filho que foi chamado primeiro. E eles responderam, não, os judeus, aí que vieram os pagãos, daí que todos nós, graças a Deus, né, e graças ao Evangelho de hoje, nós somos também convocados e convidados para participar do reino. Jesus Cristo veio e está lá no Evangelho, né, primeiramente para os judeus. Eles falaram, não. E tinha o povo pagão, né, que no princípio também falaram não, mas eles se converteram. Está dando para entender ou não está? Está meio complicado. Ele disse que está conseguindo entender, tá? Então Jesus Cristo está chamando todo mundo. Ele não faz distinção de pessoas. Vocês viram no Evangelho do domingo passado. E se hoje a gente fala que não, amanhã ele pode se arrepender. Ô Jesus, ontem eu fiz tanta coisa errada, mas eu peço perdão. Então eu quero estar com o Senhor. Pronto. Tem tanta gente dizendo não para a graça, dizendo não para o amor, dizendo não para a paz, para a reconciliação. Mas chega amanhã, poxa vida, por que que eu falei não? Por que que eu não melhorei? Por que que eu não fui melhor? E Deus está sempre pronto para nos dar o prêmio. Porque nós estamos escutando a palavra de Deus. É que Deus é bom, Deus é misericórdia. Deus é bondoso. Vamos lembrar disso. Agora é preciso a gente escutar. Como Jesus Cristo falou, que os cobradores de impostos escutaram João Batista. Então vamos escutar aqueles que Jesus Cristo colocou na nossa vida e que estão falando como João Batista em nome de Deus. E pelas vezes que nós não escutamos, pelas vezes que nós sempre dizemos não, para a causa do Senhor, peçamos o perdão.

Deus Pai, cheio de bondade e misericórdia para conosco, por nosso Senhor Jesus Cristo e pela intercessão da Padroeira Santana, pela intercessão de Maria, pela intercessão de São Vicente de Paulo, cuja festa hoje celebramos, olhe por nós. Tende compaixão de nós. Perdoe os nossos pecados de cada dia e nos conduza à vida eterna.

Oremos, meus irmãos, rezemos, minhas irmãs, minhas queridas crianças.

Pai misericordioso, acolhei todos os nossos pedidos que nós acabamos de formular neste nosso pequeno silêncio. Que o Senhor abençoe, guarde, proteja, dê muita saúde aos aniversariantes, de modo especial a Dona Zezé, que fez aniversário essa semana. Quero vos pedir também pela recuperação de tantos e tantos doentes. De modo especial neste momento, queremos pedir pela Adriana, que vai sofrer uma cirurgia nessa semana, que é a mãe da Bianca, que toca lá o harmônio. Queremos pedir por todas as pessoas que remendaram as nossas orações.

Queremos pedir também pela Renata e pelo seu esposo, que fizeram bodo de prata ontem. Que Deus abençoe cada vez mais. Ó Deus, que mostrais o vosso poder, sobretudo no perdão e na misericórdia, derramai em cada um de nós a vossa graça, para que, correndo ao encontro das vossas promessas, mereçamos participar dos bens celestiais. Por nosso Senhor Jesus Cristo, vosso Filho, que é Deus, que convosco vive e reina na unidade do Espírito Santo por todos os séculos dos séculos.

Leitura da profecia de Ezequiel. Assim diz o Senhor: vós andais dizendo, a conduta do Senhor não é correta. Ouvi, vós da casa de Israel, é a minha conduta que não é correta, ou antes é a vossa conduta que não é correta? Quando um justo se desvia da justiça, pratica o mal e morre, é por causa do mal praticado que ele morre. Quando um ímpio se arrepende da maldade que praticou e observa o direito e a justiça, conserva a própria vida, arrependendo-se de todos os seus pecados, com certeza viverá e não morrerá. Palavra do Senhor.

Senhor esteja convosco. Proclamação do Evangelho de Nosso Senhor Jesus Cristo, escrito por São Mateus. Naquele tempo, Jesus disse aos sacerdotes e aos anciãos do povo: o que vos parece? Um homem tinha dois filhos. Dirigindo-se ao primeiro, ele disse: filho, vai trabalhar hoje na nossa vinha. O filho respondeu: eu não vou. Mas depois mudou de opinião e foi. O pai dirigiu-se ao outro filho e disse a mesma coisa. Ele respondeu: sim, senhor, eu vou. Mas ele não foi. Qual dos dois fez a vontade do pai? Os sumos sacerdotes, isso o primeiro, né? Os sumos sacerdotes e os anciãos do povo responderam: o primeiro. Então Jesus lhe disse: em verdade eu vos digo que os cobradores de impostos e as prostitutas vos precedem no reino de Deus. Porque João, ele veio até vós num caminho de justiça e vós não acreditaste nele. Ao contrário, os cobradores de impostos e as prostitutas creram nele. Vós, porém, mesmo vendo isso, não vos arrependestes para crer nele. Todos cantando.

0: Oi, meu filho, você ajuda a mamãe a arrumar a casa?
1: Mãe, eu vou.
0: Oi, meu filho, você ajuda a mamãe a arrumar a casa?
2: Não, mãe, estou jogando. Mãe, pode descansar, deixa que eu arrumo.
1: Nós precisamos ser igual meu irmão, sempre disposto a ajudar. Ele disse não, mas ajudou.
2: Pois é, já meu irmão disse sim, mas não ajudou.
0: Por isso, no evangelho de hoje, Jesus nos ensina que não adianta a gente dizer sim da boca para fora, dizer apenas palavras bonitas, mas demonstrar o nosso amor por Deus através das nossas boas ações. Fazer o bem todos os dias através das nossas atitudes.

0: Vocês viram aí, o evangelho é tão simples, né? Agora, o melhor mesmo é aquilo que Jesus Cristo falou: seja o vosso sim, sim, e o vosso não, não. Isso aí que devia ser, tá? Jesus Cristo também pede isso em uma passagem do evangelho. Vamos ser então coerentes. Mais alguma coisa? Querem falar alguma coisa? Não? Então vamos professar a nossa fé. Espera um pouquinho, tá? Antes de professar a fé.
1: A gente fica cada dia mais admirável com a sabedoria de Jesus Cristo, né? Sempre ele conta uma história que ele sabe que vai acontecer na vida de cada um de nós depois. Na vida de quem ainda não aconteceu isso? Eu vou, pode deixar que eu vou, pai. Não vai. Toda vez que li esse evangelho, eu lembro, vou ler lá em casa, quando eu era pequena. Dois irmãos, né? Igual aqui, dois irmãos. Com tudo que pedia, pode deixar que eu faço. Mas sempre o outro que falava assim, mas hoje eu não posso. É o que fazia, sempre era assim. Sempre. Então a gente já sabia, quando ele falava que a gente já falava, já sabe que não vai. Então, às vezes na nossa casa também tem alguém assim, né? Então esse que o nosso sim seja sim, nosso não, não. Se eu não posso, não posso mesmo. O outro fez para não deixar a falha do irmão, foi fraterno, né? E ficou com pena do pai de ser decepcionado. Então nós também temos que ter cuidado com o nosso não, mesmo nosso não adulto, né? Tem o nosso não e nosso sim. Tá? Ser muito sincero nisso. Um beijo para cada um.
0: Eu creio em Deus Pai Todo-Poderoso.

Pode esperar mais um pouquinho, pode? Eu esqueci de falar aqui dos aniversariantes. Cadê os aniversariantes? A dona Zezé está lá atrás, fez aniversário essa semana, cadê ela? Levante a mão, querendo ficar na frente, pode vir. 90 e tantos anos, né? Dona Maria José? Isso. 90 e tantos anos. Se Deus quiser, ela vai chegar nos 120. Se Deus quiser. E sempre conheço o rostinho de criança, rostinho de 15 anos, né? Ai, que bonitinha, vocês vão ver. Uma pessoa fiel a Deus, né? Está sempre aqui. Deus é vida e vai ser cada vez mais da vida em abundância aí para a senhora, né? 94 anos, ai que bonitinho, né? Uma salva de palmas para ela, para eles. Vamos cantar os parabéns agora, vamos. Parabéns. Parabéns.

0: E viva os aniversariantes. Que Deus abençoe, guarde e proteja a todos, né? Vamos agora colocar nas mãos de Deus nossos pedidos.
1: Pela igreja e pelo Papa, para que continue nos ensinando a palavra de Deus e a espalhar o bem por onde passarmos, com alegria e verdade, rezemos ao Senhor.
2: Pelo nosso irmão Senhor Valtenci, para que o Papai do Céu lhe dê muita saúde, paciência e alegria para continuar cuidando da nossa paróquia com tanto carinho, rezemos ao Senhor.
3: Senhor, escutai a nossa prece.
4: Pelas vezes que dizemos não a Deus, que possamos ser igual o primeiro filho da história de Jesus, mesmo errando, perdoando todos.
3: Senhor, escutai a nossa prece.
1: Por todas as crianças aqui presentes, para quando os pais ou os professores pedirem ajuda, a gente não responder com preguiça ou pirraça, mas obedeça de coração. Rezemos ao Senhor.
3: Senhor, escutai a nossa prece.
5: Pelo encerramento do mês da Bíblia, para que tudo que aprendemos sobre a palavra de Deus neste mês continue me guardando em nosso coração, rezemos ao Senhor.
3: Senhor, escutai a nossa prece.
0: Encerramento do mês da Bíblia, qual foi o livro? Qual foi o livro que a igreja pediu?
6: Daniel.
0: Quem leu o livro do Daniel, levante a mão. Mais ou menos, né? Hein? É, o reino jamais será dividido, será, né, destruído. É, vamos deixar, né, isso, a graça ser quebrada, ser destruída na nossa vida, não, né?
7: Que o Senhor abençoe minha avó, que vai fazer uma cirurgia do coração. Rezemos ao Senhor.
8: Para que Deus ajude todas as pessoas que estão passando por coisas difíceis, né, em lugares que estão tendo guerras ou desastres naturais.
0: Senhor.
9: Para que Deus nos dê sabedoria para continuarmos a dizer o sim dele todos os dias. Rezemos ao Senhor.
3: Senhor,
10: que haja muita paz no nosso mundo. Rezemos.
7: Por todas as famílias, rezemos.
3: Senhor, escutai a nossa prece.
7: Por todos os catequistas, que abençoe eles sempre, rezemos ao Senhor.
0: E também por todas as pessoas para quem esta missa está sendo celebrada. Que os aniversariantes e todos aqueles que estão aqui em ação de graças recebam muitas bênçãos, muitas graças, muita saúde física, saúde espiritual e saúde mental. E também por todas as pessoas adoentadas que vão passar por cirurgias. É a sua vovó, né, que vai fazer cirurgia do coração. Da Adriana, que agora dia 28 vai fazer uma cirurgia muito delicada, para que Deus possa sempre dirigir a mão e a mente dos médicos, para que os doentes recuperem a saúde, e também por todas as pessoas que fizeram a sua passagem, que Deus dê a felicidade eterna a todos eles, rezemos ao Senhor. Atendei-nos, ó Deus Pai, pois vos pedimos, em nome de nosso Senhor Jesus Cristo, na unidade do Espírito Santo.

0: Pai, todos, meus irmãos e minhas irmãs, minhas queridas crianças, para que este nosso sacrifício seja aceito por Deus Pai Todo-Poderoso. Concedei-nos, Deus de misericórdia, que vos agrade esta nossa oração e que ela nos abra a fonte de toda a bênção. Por Cristo nosso Senhor. A oração eucarística será de número 1 para a missa com crianças. O Senhor esteja convosco. Corações ao alto. Demos graças ao Senhor nosso Deus.
1: É nosso dever e nossa salvação.
0: Senhor Pai de bondade, nos reuniste diante de vós para vos celebrar e proclamar vossos louvores com o nosso coração em festa. Nós vos louvamos por todas as coisas bonitas que existem no mundo e pela alegria que dais a todos nós. Nós louvamos pela luz do dia e por vossa palavra que nos ilumina. Nós louvamos também pela terra, pelas pessoas que nela habitam e pela vida que de vós recebemos.
1: Glória a vós, Senhor, que tanto nos amais.
0: Oh, sim, Pai, sois muito bom. Vós nos amais e fazeis por nós coisas maravilhosas. Sempre pensais em todas as pessoas e nunca desistir de estar perto delas. Enviais o vosso Filho querido para nos salvar. E Jesus veio, ele curou os doentes, ele perdoou os pecadores, ele mostrou a todos o vosso amor, ele acolheu e abençoou as crianças.
1: Glória a vós, Senhor, que tanto nos amais.
0: Pai de bondade, nós não estamos sozinhos para celebrar vossos louvores, pois em toda a terra o vosso povo vos glorifica. Por isso rezamos com a igreja inteira, com o Papa Leão XIV, com o nosso Bispo Edson José, e no céu também vos louvam sem cessar Maria, Mãe de Jesus, a Padroeira Santana, São Vicente de Paulo, os apóstolos e todos os santos, e unidos a eles e aos anjos, nós vos adoramos cantando a uma só voz.

0: Pai Santo, para vos agradecer, trouxemos este pão e este vinho. E pela ação do Espírito Santo, fazei que eles se tornem o corpo e o sangue de nosso Senhor Jesus Cristo, vosso Filho muito amado. Assim, ó Pai, possamos oferecer o mesmo dom que vós nos dais.
1: Enviai o vosso Espírito Santo.
0: Jesus, na noite antes da sua morte na cruz, colocou-se à mesa com os seus apóstolos. E durante aquela santa ceia, ele tomou o pão em suas mãos, rezando, ele deu graças e o entregou a seus discípulos, dizendo: tomai todos e comei, isto é o meu corpo, que será entregue por vós.

Do mesmo modo, no finalzinho daquela santa ceia, Jesus tomou em suas mãos o cálice com vinho, rezou de novo em ação de graças e passou o cálice para os seus amigos, dizendo: tomai todos e bebei. Este é o cálice do meu sangue, o sangue da nova e eterna aliança, que será derramado por vós e por todos para remissão dos pecados. Fazei isto em memória de mim.

Nesta Eucaristia, nós fazemos com amor o que Jesus mandou. Anunciamos a sua morte e sua ressurreição, vos oferecemos o pão da vida e o cálice da salvação. Pai,

0: querido, é Jesus que nos conduz a vós. Por isso vos pedimos, recebei-nos com ele.
1: Com Jesus recebei a nossa vida.
0: Pai, que tanto nos amais, deixai-nos aproximar desta mesa e enviai sobre nós o Espírito Santo, para que, alimentando-nos com o corpo e o sangue do vosso Filho, sejamos um só coração e uma só alma.
1: Fazei de nós um só corpo e um só espírito.
0: Senhor, que sempre vos lembrai de todos, nós os pedimos por aqueles que amamos. Os pedimos pelo nosso Papa, Leão XIV, pelo nosso Bispo Edson José, nos pedimos para nossos papais, para nossas mamães, nos pedimos para nossos padrinhos e madrinhas, nos pedimos para nossos catequistas, e por todos os educadores que Deus colocou na nossa vida, os pedindo fortalecimento dos doentes, por todas as pessoas que vão fazer uma cirurgia delicada essa semana, os pedimos pelas pessoas deprimidas que andam tristes, que elas recuperem a alegria de viver.

Nos pedimos por todos os nossos amigos, por todas as pessoas que com carinho cuidam de cada um de nós. Lembrai-vos também de todos aqueles que sofrem em suas dores e andam tristes e abatidos. De modo especial, vos pedimos por todos aqueles para quem esta missa está sendo celebrada, de modo especial, daqueles que morreram na vossa paz. E olhai com carinho a todos nós e a todo o povo cristão e as pessoas do mundo inteiro, diante de tudo que fazeis em nosso favor, por meio de nosso Senhor Jesus Cristo, nós os bendizemos e nós os louvamos. Por Cristo, com Cristo, em Cristo, a vós, Deus Pai Todo-Poderoso, na unidade do Espírito Santo, toda honra e toda glória por todos os séculos dos séculos. Amém. Confiantes, rezemos a oração que Jesus nos ensinou. Pai nosso.

0: Pois vosso
1: é o reino, o poder.
0: Senhor Jesus Cristo, disseste aos vossos apóstolos: eu vos deixo a paz, eu vos dou a minha paz. Não olheis os nossos pecados, mas a fé que anima a vossa igreja. Dai-lhe, segundo o vosso desejo, a paz e a unidade. Vós que sois Deus com o Pai e o Espírito Santo. Que a paz de Jesus e a proteção de Nossa Senhora Aparecida e de São Vicente de Paulo estejam sempre convosco.
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0: Senhor Jesus Cristo, disseste aos vossos apóstolos. Vamos agora lembrar de uma pessoa que a gente está com saudade. De vez em quando bate saudade na vida da gente, né? Vamos colocar essa pessoa bem juntinho de nós agora neste momento. Essa pessoa, essas pessoas que estou pensando, está bem dentro aqui. Eu posso acariciá-la. Dê um abraço nela e diga para ela: Deus te abençoe e te guarde. Como você está fazendo falta na minha vida. Se essa pessoa já fez a sua passagem, diga para ela, juntinho aí de Deus, junto com Nossa Senhora Aparecida, junto com Santana, intercedo a eles por mim. Dê um abraço bem apertado, espiritualmente, é claro, a você mesmo. Peça a Jesus que te abrace, que te fortaleça, que te pegue no colo.

0: Cordeiro de Deus, esta união no corpo do sangue de Jesus Cristo, nosso Deus. Pela vontade, pela vossa morte, deste vida ao mundo, livrai-me de todos os meus pecados e de todo o mal. Pelo vosso corpo, pelo vosso sangue, dai-me cumprir sempre a vossa vontade, jamais separar-me de vós. Felizes os convidados para a ceia do Senhor. Eis Jesus, Cordeiro de Deus, que tira o pecado do mundo.
1: Senhor, eu não sou digno de que entreis em minha morada, mas dizei uma palavra e serei salvo.
0: Eu sou o pão vivo que desceu do céu, nos fala Jesus. Quem comer deste pão viverá eternamente.

0: Fazei, Senhor, que este sacramento celeste renove inteiramente a nossa vida, para que, anunciando a morte de Cristo, possamos participar da sua herança gloriosa. Ele que vive e reina por todos os séculos dos séculos. Vamos sentar para os avisos.
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1: Todo mundo recebeu o coraçãozinho. As crianças não receberam? Tem alguma criança que ainda não recebeu o coraçãozinho? Tem? Alguém? Levanta a mão quem não recebeu ainda, que a Tia Manu vai lhe entregar. Tem um númerozinho no hino, tem? Tem? Pois é. Levanta aqui para mim. Aqui, ó. O Monsenhor está oferecendo essa missa, essa Bíblia aqui, ó, pra, hoje é o encerramento, né, do mês da Bíblia. Ele está oferecendo, a gente vai sortear com esse númerozinho que está aí. Tá ok? Aí está aqui, ó, de 1 a 200 eu vou sortear aqui no celular. Todo mundo está com o número aí vendo? Tem alguém que ficou sem? Ninguém? Pode sortear então? Aqui, ó. E semana que vem vai ter outra, né, Tchon? Semana que vem tem outra, Bi. Pode? Eu vou sortear, hein? Boa sorte. Vinte e seis.
2: Vinte e seis. Muito bem. Aqui.
3: Valeu pelo pulo que ele deu, né? O Senhor esteja convosco. Pai misericordioso, Pai bondoso, acabamos de participar da Sagrada Eucaristia. Voltaremos agora para nossas casas, para mais uma semana de vida que o Senhor nos dá a graça da gente vivenciar. Fique sempre conosco, Jesus. Que o Senhor esteja sempre à nossa frente para nos conduzir pelos caminhos do bem, ao nosso lado para nos proteger de todos os perigos e dificuldades que passarmos. Fica sempre conosco. E pela intercessão de Nossa Senhora Aparecida, pela invocação de Santa Ana, pela invocação de São Vicente de Paulo e de São José e do santo ou santa da devoção de cada um, desço sobre todos vós, sobre vossas famílias, trabalhos, estudo e lazer da semana, a bênção de Deus Todo-Poderoso, Pai, Filho e Espírito Santo. Abençoados, podemos ir em paz. Jesus vai sempre nos acompanhar.

Mm-hmm.

0: desto. Na ordem desto. Deus abençoe. Deus abençoe. Deus
1: Terça, 5h30.
2: Terça, 5h30. Então tá.
1: Então tá.

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4: 14 horas e 1 minuto.
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4: 14 horas e 1 minuto.
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4: 14 horas e 3 minutos.
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6: Te recolhe, irmão. Reza, reza ao Espírito.

vem Espírito, santifica-nos no teu amor. Vem Espírito, transforma.

queima-me no fogo do teu amor. Espírito Santo, vem, vem, necessito de ti. Clama ao Espírito agora, meu irmão e minha irmã. Diga que você necessita dele para a sua vida ser transformada, para a vida da sua família ser transformada. Ele faz nova todas as coisas. Ele é aquele que recria, recria. Ele é aquele que tira do nada a existência de tudo. É esse Espírito Criador, Santificador. Vai, suplica ao Espírito Santo, vem Espírito Santo, ajudai-me a ser bom. Ajudai-me a ser bom, a fazer a tua vontade, a vontade do Pai, do Filho.

uma pessoa boa, Espírito Santo. Eu sou uma pessoa boa. Então não me deixa, Espírito Santo, no nada, no pecado. Faz com que eu viva, viva a profecia de Deus para mim, a vontade de Deus para mim, que é ser bom, que é ser boa.

nesta hora, todos aqueles que clamam, gritam, Jesus vem. O texto sagrado nos diz, Jesus foi com os discípulos para outra margem. Ele veio junto. Ele nos trouxe para esta barca. Ele nos trouxe para a sua presença. Não para nos abandonar, não. Mas para provarmos do seu amor, do seu poder, da sua ressurreição. Então nós vamos cantar, ou melhor, nós vamos rezar. Acalma, Jesus. Acalma tantos corações desesperados que nessa hora não creem que podem ser salvos. Acalma, Jesus. Tantos corações oprimidos. Tantos corações desesperados. Acalma, Jesus. Filho, filha, não pula do barco, não. Permanece. Aguenta firme, porque Ele está no barco. Acalma, Jesus. Acalma.

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0: Acho que agora é minha vez de mandar, né?
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0: teus pés. É o melhor lugar onde eu possa estar, Senhor. Eu quero estar sempre na tua presença, Jesus.
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0: Valeu, Gabi Soares. Satisfação total.
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2: Ana Castelo, o que que tem?
3: Parece que eu já quero sentar aqui num bar em Goiânia mesmo e já começar a beber ouvindo essa.
4: Tô pronto.

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0: 15 horas e 12 minutos.
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0: 15 horas e 12 minutos.
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0: 15 horas. E 14 minutos.

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5: 16 horas e 48 minutos.
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5: 16 horas e 48 minutos.
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4: 16 horas. E 50 minutos.
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8: Essa é linda demais.
9: Era pra ser simples.

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0: é foda, meu amigo.
1: Sem moderação, amigo.
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1: No pelo, valendo, cê tá
2: valendo.
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0: Boa noite, Uberlândia!
1: Faz barulho aí, Uberlândia, que eu quero ouvir!
0: Que coisa linda, galera!
1: Obrigado!
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1: Então você gosta de rua, né? Tá bom.

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1: Que barulho, São Paulo! Explodiu!
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0: 17h45.
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0: 17h45.
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0: 17h47.
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4: 19 horas e 21 minutos.
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0: Diz que é Márcia Dantas. Ao vivo. Garçom, traz outra aí.
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0: Obrigado, gente.
1: Você tá agora, amigo.
2: Um dos maiores bens que Deus te deu é a sua família. Família é projeto de Deus. Família não é projeto dos homens. Família é projeto de Deus. E é um dos maiores projetos, um dos mais lindos projetos.

0: Família é projeto de Deus. E é um dos maiores projetos, um dos mais lindos projetos. E é por isso que o diabo tem investido pesado contra a tua família. Sim ou não?
1: Sim.
0: O diabo tem investido pesado nas famílias. Porque quando ele olha para a família, ele vê o maior plano de Deus para as nossas vidas. E eu já quero declarar que nada e ninguém poderá destruir a sua família. Agora o mundo está querendo nos dizer que família é fardo, que família é complicado, que família dá trabalho. Não, nós cristãos já sabemos a verdade. Toda família é uma bênção. Abre teus braços e declara: eu e minha casa serviremos ao Senhor.

presença agora em cada membro da sua família. Você não vai desistir de nenhum. O sonho que você deve desejar é este: eu e minha casa serviremos ao Senhor. Um dia na sua casa. Talvez hoje você não consiga enxergar isso, talvez está muito longe de acontecer isso, mas um dia toda a sua casa estará aos pés do Senhor. Um dia toda a tua casa estará indo junto para a igreja. Ah, talvez muita coisa está destruindo a sua família, talvez muita coisa está destruindo a sua casa, mas nunca se esqueça, a tua família é uma bênção, os teus filhos são uma

bênção. O teu casamento é uma bênção. 1 Timóteo capítulo 5, versículo 8 diz: aquele que se descuida dos seus, e principalmente dos de sua própria família, é um renegado, pior do que um infiel. O verdadeiro cristão, ele nunca desiste da sua família. Pegue teu braço mais alto que você pode e diga: eu não vou desistir da minha família. Eu e minha casa serviremos ao Senhor. Canta isso, vai!

0: A tua família é uma bênção.
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2: Você só tem uma vida. E durante esta vida, você só tem uma vida. E durante esta vida, por diversas vezes, você vai ter que enfrentar as tempestades. Você vai ter que enfrentar os problemas. E não tem como ser diferente. O próprio Jesus avisou: no mundo vocês terão tribulações, mas coragem, porque eu venci o mundo, e você também vai vencer. Eu não sei pelo que você está passando, eu não sei o que você está vivendo, mas coragem, coragem. Não tenhas medo, meu filho. Não tenhas medo.

tempestade vai acalmar. Deus está com você no seu barco. Você não está sozinho. Amém? Diga: eu creio em ti, Jesus.

tem que entender que a tempestade vai acalmar, mas vai acalmar no tempo de Deus, não no teu tempo. E às vezes a gente não tem paciência para esperar. Eu só preciso esperar. Às vezes é um ano, dois, três, quatro, cinco, dez, quinze, vinte. Eu não sei. Mas a tempestade vai acalmar.

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0: Hoje não.
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que você espera tudo nele. Que você é como Maria e José, que são os anauins, os pobres do Senhor, que já não esperam nas coisas dessa terra, mas que esperam no Senhor Deus. Vá dizendo para ele: Jesus, eu estou aqui, Senhor, na tua presença. Jesus, eu te desejo, eu espero em ti, Senhor. Eu quero a ti, Jesus, e o meu coração, força.

0: teus pés. É o melhor lugar onde eu possa estar, Senhor. Eu quero estar sempre na tua presença, Jesus.
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1: Diego Vitoru, que pena.
2: Que pena!
3: Que pena.
2: Faz barulho pra Thales nessa é!
1: Diego Vitoru, gol!
4: Obrigado. Que moda. 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
5: 20 horas e 40 minutos.
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5: 20 horas e 42 minutos.
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